0: 21h03.
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0: 21 horas.
1: E 6 minutos.
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9: 21h22.
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0: 21h25.
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0: 21h28.
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0: 21h31.
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0: 21h34.
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0: 21h42.
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0: 21h45.
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0: 21h52.
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0: 22 horas e 5 minutos.
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0: 22h09.
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0: 22 horas e 12 minutos.
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0: 22 horas e 28 minutos.
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0: 22h32.
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0: 22 horas e 43 minutos.
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0: 22h48.
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0: 22 horas e 51 minutos.
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0: 22h54.
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0: 23:06.
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0: 23:09.
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0: 23h13.
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0: 23h17.
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0: 23 horas e 20 minutos.
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0: 23h25.
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0: 23h29.
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0: 23h34.
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0: 23h42.
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0: 23h46.
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0: 23h50.
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0: 23:54.
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0: irmãos e irmãs.
1: Louvado seja Deus, o Pai, que nos reuniu no amor de seu Filho Jesus. Hoje, recordamos o Dia Nacional do Catequista. Louvamos o Senhor por despertar.

0: Em nome do Pai, do Filho e do Espírito Santo.
1: Amém.
0: A graça e a paz de nosso Senhor Jesus Cristo esteja convosco.
1: Bendito seja Deus que nos reuniu no amor de Cristo.
0: Para os irmãos e irmãs, neste 22º domingo do tempo comum, celebramos de modo especial um dia de oração pelos catequistas de toda a Igreja. Rezemos de modo especial pelos catequistas da nossa paróquia, que tanto fazem pela nossa paróquia, que tantas crianças cuidam, catequizam e educam. Peçamos ao Senhor que os auxilie em sua missão. Reconheçamos os nossos pecados para celebrarmos dignamente os santos mistérios.

0: Ouçamos com amor e atenção a palavra que o Senhor traz para nós.
1: Leitura do livro do profeta Jeremias. Seduziste-me, Senhor, e deixei-me seduzir. Foste mais forte, tiveste mais poder. Tornei-me alvo de irrisão o dia inteiro. Todos zombam de mim. Todas as vezes que falo, levanto a voz, clamando contra a maldade e invocando calamidades. A palavra do Senhor tornou-se para mim fonte de vergonha e de chacota o dia inteiro. Disse comigo: não quero mais lembrar-me disso, nem falar mais em nome dele. Senti então dentro de mim um fogo ardente a penetrar-me o corpo todo. Desfaleci sem forças para suportar. Palavra do Senhor.
0: Graças a Deus.
2: O salmo responsorial é o salmo 62.

0: Leitura da carta de São Paulo aos Romanos. Pela misericórdia de Deus, eu vos exorto, irmãos, a vos oferecerdes em sacrifício vivo, santo e agradável a Deus. Este é o vosso culto espiritual. Não vos conformeis com o mundo, mas transformai-vos, renovando vossa maneira de pensar e de julgar, para que possais distinguir o que é da vontade de Deus, isto é, o que é bom, o que lhe agrada e o que é perfeito. Palavra do Senhor.
1: Graças a Deus.

Naquele tempo, Jesus começou a mostrar a seus discípulos que devia ir a Jerusalém e sofrer muito da parte dos anciãos, dos sumos sacerdotes e dos mestres da lei, e que devia ser morto e ressuscitar no terceiro dia. Então Pedro tomou Jesus à parte e começou a repreendê-lo, dizendo: Deus não permita tal coisa, Senhor, que isso nunca te aconteça. Jesus, porém, voltou-se para Pedro e disse: Vai para longe, Satanás. Tu és para mim uma pedra de tropeço, porque não pensas as coisas de Deus, mas sim as coisas dos homens. Então Jesus disse aos discípulos: Se alguém quer me seguir, renuncie a si mesmo, tome a sua cruz e me siga. Pois quem quiser salvar a sua vida, vai perdê-la. E quem perder a sua vida por causa de mim, vai encontrá-la. De fato, que adianta o homem ganhar o mundo inteiro, mas perder a sua vida? O que poderá alguém dar em troca de sua vida? Porque o Filho do Homem virá na glória do seu Pai com os seus anjos, e então retribuirá a cada um de acordo com sua conduta.

0: Podem se assentar. Caros irmãos e irmãs, neste 22º domingo do tempo comum, a liturgia da palavra vem nos mostrar a necessidade que temos de cumprir com a nossa missão, de realizar a nossa missão. Na primeira leitura que ouvimos do profeta Jeremias, nós vimos Jeremias como que lutando com Deus. O Senhor que pedia a ele para profetizar aquilo que havia de acontecer com o povo de Israel, porque o povo não estava seguindo os seus mandamentos, estava adorando outros deuses. Fecharam-se os olhos para as coisas de Deus e, portanto, a consequência disso eram tragédias, violências, opressão. Era Israel ser sitiada por outras nações e Jeremias tendo que profetizar àquele povo tudo isso que havia de acontecer. Jeremias começou a sofrer chacotas, começou a ser menosprezado, ridicularizado pelo povo de Israel por anunciar o sofrimento que havia de vir. E Jeremias então luta contra Deus no sentido de não querer realizar sua missão, porque ele estava sendo motivo de chacota para o povo de Israel. E ele não queria. Ele dizia que todas as vezes em que fala, em que levanta a voz clamando contra a maldade, invocando as calamidades, a palavra do Senhor tornou-se para ele fonte de vergonha e de chacota o dia inteiro. Mas Jeremias se deixou vencer pelo Senhor e diz: seduziste-me, Senhor, e eu me deixei seduzir. E não mais se importou com as chacotas e realizou a sua missão de profetizar. Do mesmo modo, o Evangelho de hoje nos mostra Jesus deixando muito claro aos apóstolos que ele haveria de sofrer, que ele haveria de ser morto e que ressuscitaria no terceiro dia. Pedro, como nós sabemos bem, no seu ímpeto, no seu amor, no seu zelo pelas coisas de Deus e pelo mesmo Cristo, por amá-lo, imediatamente chama Jesus à parte e diz: Senhor, que Deus não permita que isso aconteça. Sofrer, isso não é algo bom. Que isso não te aconteça. E então ele é repreendido por Jesus de um modo veemente: vai para longe, Satanás. Uma tradução, talvez mais fiel, diria: vai para trás, vá de retro, Satanás. Vai para trás de mim. Não é você quem sabe das coisas de Deus. Volte para o seu lugar. No domingo passado, nós vimos Pedro sendo elogiado por Jesus. Quando Jesus pergunta: quem vós dizeis que eu sou? E Pedro responde também prontamente: pois o Filho de Deus, o Filho do Deus vivo, o Messias esperado. E Jesus vai dizer a Pedro: feliz és tu, Simão Pedro, porque não foi um homem que te revelou isso, mas foi o próprio Deus. E logo em seguida, ele sofre essa repreensão por achar que Jesus não devia sofrer. É uma condição nossa, amados irmãos, muitas vezes fugir do sofrimento. Ninguém quer sentir dor, sofrer. Mas nós devemos entender que, assim como Jesus, que subiu o monte do Calvário e sofreu por nós, nós devemos entender que na nossa vida, para realizarmos a nossa missão, haveremos de passar também nós por sofrimentos, ao ponto que os santos nos dizem: não há glória sem cruz. Não é possível alcançarmos o reino de Deus sem também nós passarmos pela cruz. É o próprio Cristo quem nos pede: se alguém quer me seguir, ou seja, se alguém quer ressuscitar, se alguém quer ir para o céu, renuncie a si mesmo, tome a sua cruz e me siga. Não há outro caminho senão pela cruz, senão pela renúncia de si mesmo. E essa palavra de Jesus, ela é muito forte para nós nos dias de hoje, porque nunca, talvez não nunca, nunca foi tão forte um apelo por uma vida em que não haja sofrimento, em que não haja dor, em querermos viver uma vida tão confortável. É isso que o mundo prega para nós: fazer as nossas próprias vontades, viver como bem queremos, esquecer da palavra de Deus, esquecer da missão que cada um de nós tem neste mundo e viver conforme o mundo vai mandando, conforme a nossa carne, o prazer, a busca pelo prazer vai nos levando. Nunca esse discurso é tão contrário à proposta do mundo. Quanto não vemos nos dias de hoje as pessoas querendo fugir da sua missão? Quantos casais muitas vezes não suportam o sacrifício de se esforçarem a cada dia pelo matrimônio? Também nós padres, o risco que temos em não querer anunciar a palavra de Deus como Ele nos pede, e falar somente coisas bonitas que vai de acordo com aquilo que o povo quer ouvir, como que dizendo que permaneçam a vida de vocês da forma como vocês muito bem querem. Mas não, o Senhor nos chama a assumir a nossa missão, a vocação a qual escolhemos. E para cumprirmos bem a vocação, como Jesus nos pede, é necessário sacrifício. Muitas vezes seremos taxados de loucos, farão chacota conosco, assim como fizeram com a Jeremias. E então nós devemos permanecer firmes, renunciar à nossa própria vida, porque o Senhor nos promete que se renunciamos à nossa vida, nós iremos ganhá-la. Mas se nós vivermos vivendo, procurando saciar os nossos desejos, a nossa carne, viver de acordo com o mundo, então nós perderemos a nossa vida. Tenhamos a humildade de nos colocar atrás de Jesus, ao mesmo lugar que Ele pede a Pedro: vá para trás de mim. Tomemos a nossa cruz, porque o Senhor venceu o mundo e nos ajuda a vencer também a nós mesmos. Essa é a grande batalha dos dias de hoje: vencer-nos a nós mesmos, os nossos caprichos, a nossa vaidade, o nosso orgulho de pensar que somos nós mesmos quem traçamos o nosso caminho em direção ao céu. Portanto, tomemos a nossa cruz de cada dia, no matrimônio, a mim no sacerdócio, a vocês como pais, como mães, como profissionais. Tomemos a nossa cruz e nos coloquemos atrás de Jesus, pois Ele venceu o mundo, Ele venceu o pecado e nos convida também a ressuscitar juntamente com Ele. Louvado seja nosso Senhor Jesus Cristo.
1: Para sempre seja louvado.

0: Professemos a nossa fé. Creio em Deus Pai, Todo-Poderoso,
1: Criador do céu e da terra, e em Jesus Cristo, seu único Filho, nosso Senhor, que foi concebido pelo poder do Espírito Santo, nasceu da Virgem Maria, padeceu sob Pôncio Pilatos, foi crucificado, morto e sepultado, desceu à mansão dos mortos, ressuscitou ao terceiro dia, subiu aos céus, está sentado à direita de Deus Pai Todo-Poderoso, de onde há de vir a julgar os vivos e os mortos. Creio no Espírito Santo, na Santa Igreja Católica, na comunhão dos santos, na remissão dos pecados, na ressurreição da carne, na vida eterna. Amém.
0: Irmãos e irmãs, peçamos a Deus Pai que escute as nossas preces e, segundo a sua bondade, atenda aos nossos pedidos. Ao final de cada prece, rezemos: nós vos rogamos, ouvi-nos.
1: Nós vos rogamos, ouvi-nos.
2: Pela Igreja do Senhor, para que não perca a coragem e a audácia evangélica diante das oposições e perseguições, mas se espelhe em Cristo Jesus, rezemos.
1: Nós vos rogamos, ouvi-nos.
2: Pelas comunidades cristãs, para que cresçam a partir do estudo e do aprofundamento da palavra de Deus e se revistam de uma nova humanidade, rezemos.
1: Nós vos rogamos, ouvi-nos.
2: Por todos os que sofrem por causa do mal cometido por parte de membros da comunidade eclesial, para que encontrem na própria Igreja uma resposta concreta às suas dores e aos seus sofrimentos, rezemos.
1: Nós vos rogamos, ouvi-nos.
2: Por nós, para que por meio da nossa participação ativa nesta liturgia, aprendamos a seguir o Cristo crucificado e ressuscitado, e nele encontremos nossa esperança e alegria, não nas glórias deste mundo, rezemos.
1: Nós vos rogamos, ouvi-nos.
2: Pelos catequistas, para que tenham saúde, paz, alegria e sabedoria no ensino da alegria do Evangelho aos que lhes são confiados pela Igreja, rezemos.
1: Nós vos rogamos, ouvi-nos.
2: Para que o mês vocacional e o 5º Congresso Vocacional do Brasil, a ser realizado na próxima semana, inspire nossas comunidades para que sejam verdadeiramente vocacionais, vivas e perseverantes, rezemos.
1: Nós vos rogamos, ouvi-nos.
0: Rezemos ainda pelos aniversariantes deste dia: o padre José Roberto Barbosa, João Cândido Neto, Cláudia Ramos Souza, Geralda Soares, Maria Andréia Pereira, Luciane Ramírez Machado e Mariana Lacerda Santos, rezemos.
1: Nós vos rogamos, ouvi-nos.
0: Rezemos também por todos os enfermos, por aqueles que padecem do sofrimento, por seus acompanhantes, os que sofrem pelas guerras e pela violência, rezemos ao Senhor.
1: Nós vos rogamos, ouvi-nos.
0: Concedei, ó Deus, que pela força da vossa palavra saibamos seguir a Jesus no caminho da cruz e sejamos revivificados pela sua ressurreição. Por Cristo nosso Senhor.
1: Amém. Neste momento do ofertório, a Catedral oferece não só aos internautas, mas também a você, que está participando da missa de forma presencial, a possibilidade de fazer a sua oferta através do Pix e do QR Code que estão afixados nos bancos da igreja. Faça a sua oferta e nos ajude a evangelizar. Que a Mãe Aparecida interceda a Deus pela sua vida e pela sua família. Cantemos. Música.

0: Orai, irmãos e irmãs, para que, trazendo ao altar as alegrias e fadigas de cada dia, nos disponhamos a oferecer um sacrifício aceito por Deus Pai Todo-Poderoso.
1: Receba, o Senhor, por tuas mãos este sacrifício para a glória do seu nome, para o nosso bem e de toda a sua santa igreja.
0: Este santo sacrifício, Senhor, nos traga a perene bênção da salvação e vosso poder leve à plenitude o que celebramos no sacramento. Por Cristo nosso Senhor.
1: Amém.

É nosso dever e salvação dar-vos graças sempre e em todo lugar. Senhor Pai Santo, Deus Eterno e Todo-Poderoso, por Cristo Senhor nosso. Nascendo, Ele renovou a antiga condição humana, sofrendo a paixão, apagou nossos pecados, ressurgindo dos mortos,

0: Ó Pai, vós sois santo, fonte de toda santidade. Santificai, pois, estes dons, derramando sobre eles o vosso Espírito, a fim de que se tornem para nós o corpo e o sangue de nosso Senhor Jesus Cristo.
1: Enviai o vosso Espírito Santo,
0: estando para ser entregue e abraçando livremente a paixão. Jesus tomou o pão, pronunciou a bênção de ação de graças,

0: Mistério da fé.
1: Senhor, a vossa morte, e proclamamos a vossa ressurreição. Vinde, Senhor Jesus.
0: Celebrando, pois, o memorial da morte e ressurreição do vosso Filho, nós vos oferecemos, ó Pai, o pão da vida e o cálice da salvação, e vos agradecemos porque nos tornastes dignos de estar aqui na vossa presença e vos servir.
1: Ai, ó Senhor, a nossa oferta.
0: Suplicantes, vos pedimos que, participando do corpo e sangue de Cristo, sejamos reunidos pelo Espírito Santo num só corpo.
1: O Espírito nos una num só corpo.
0: Lembrai-vos, ó Pai, da vossa Igreja que se faz presente pelo mundo inteiro, e aqui convocada no dia em que Cristo venceu a morte e nos fez participantes de sua vida imortal, que ela cresça na caridade, em comunhão com o Papa Leão, com o nosso Bispo José Carlos, os bispos do mundo inteiro, os presbíteros, os diáconos e todos os ministros do vosso povo.
1: Lembrai-vos, ó Pai, da vossa Igreja.
0: Lembrai-vos também na vossa misericórdia dos nossos irmãos e irmãs que adormeceram na esperança da ressurreição. E de todos os que partiram desta vida, acolhei-os junto a vós na luz da vossa face.
1: Concedei-lhes, ó Senhor, a luz eterna.
0: Enfim, nós vos pedimos, tende piedade de todos nós e dai-nos participar da vida eterna com a Virgem Maria, Mãe de Deus, São José, seu esposo, os apóstolos e todos os santos que neste mundo viveram na vossa amizade, a fim de vos louvarmos e glorificarmos por Jesus Cristo, vosso Filho.

0: Rezemos com amor e confiança a oração que o Senhor Jesus nos ensinou. Pai nosso que estais nos céus,
1: santificado seja o vosso nome. Venha a nós o vosso reino. Seja feita a vossa vontade, assim na terra como no céu. O pão nosso de cada dia nos dai hoje. Perdoai as nossas ofensas, assim como nós perdoamos a quem nos tem ofendido. E não nos deixeis cair em tentação, mas livrai-nos do mal.
0: Livrai-nos de todos os males, ó Pai, e dai-nos hoje a vossa paz. Ajudados pela vossa misericórdia, sejamos sempre livres do pecado e protegidos de todos os perigos, enquanto aguardamos a feliz esperança e a vinda do nosso Salvador Jesus Cristo.
1: Vosso é o reino, o poder e a glória para sempre.
0: Senhor Jesus Cristo, dissestes aos vossos apóstolos: eu vos deixo a paz, eu vos dou a minha paz. Não olheis os nossos pecados, mas a fé que anima a vossa igreja. Dai-lhe, segundo o vosso desejo, a paz e a unidade. Vós que sois Deus, com o Pai e o Espírito Santo.
1: Amém.
0: A paz do Senhor esteja sempre convosco.
1: O amor de Cristo nos uniu.

0: Provai e vede como o Senhor é bom. Feliz de quem nele encontra seu refúgio. Eis o Cordeiro de Deus que tira o pecado do mundo.
1: Senhor, eu não sou digno de que entreis em minha morada, mas dizei uma palavra e serei salvo. Cristo, pão vivo que desceu do céu, é o único que pode saciar a fome do homem de todos os tempos e em todas as regiões da terra, afirma São João Paulo II. Estimados internautas e ouvintes, façam a sua comunhão espiritual.

0: Peço a todos que sentem-se por um instante. No próximo dia 5 de setembro, já está se aproximando, e nesse próximo sábado, nós teremos o 10º louvor acústico de Padre Fernando Andrade com o grupo de música Vox Cordis. Este louvor acústico será um evento muito especial na nossa paróquia. Primeiro porque marca os 10 anos desde que o Padre Fernando tem realizado esse evento, e é sempre um excelente evento para rezarmos, para cantarmos juntos, ouvir uma boa música católica. E também porque neste ano todo o valor arrecadado deste evento será revertido para a reforma da igreja da comunidade rural de Riacho Fundo. Por isso nós convidamos a todos vocês que participem, que estejam lá junto conosco, rezando e louvando a Deus. E assim também ajudaremos os nossos irmãos da comunidade de Riacho Fundo. Portanto, aqueles que se interessarem ao final da missa, procurem a Dona Leda no cantinho do dízimo após a Santa Missa, para poder incentivar vocês um pouco a irem. A organização desse evento vai sortear 2 ingressos. Então eu vou pedir a vocês que olhem embaixo do banco onde vocês estão sentados. Vai ter ali pregado 2 ingressos, 2 vale ingressos. Então os sorteados, levantem as mãos, por favor. Fácil de achar. Muito bem, alguém encontrou? Adriana encontrou um. Muito bem. Quem mais? Mais alguém encontrou o ingresso? Muito bem, então vem aqui à frente para retirar o seu ingresso. Vem, Adriana, também. Muito bem, como você se chama? Jussi? Luciene, então foi a ganhadora do ingresso para o louvor acústico. Uma salva de palmas para a Luciene. E a outra então foi a Adriana, então. Uma salva de palmas para a Adriana também. Muito bem, então peçamos a Deus a sua bênção para a nossa semana, sobre a nossa família, sobre a nossa casa. O Senhor esteja convosco.
1: Ele está no meio de nós.
0: Pela intercessão de Nossa Senhora Aparecida, desça sobre vós a bênção de Deus Todo-Poderoso, o Pai, e Filho, e Espírito Santo.
1: Amém.
0: Ide em paz e o Senhor vos acompanhe.
1: Graças a Deus.

0: Me ajude. Como assim? Vamos convidar hoje é sábado. Tá? Com muito carinho aqui estou compartilhando com vocês essa oração e vamos espalhar. Vamos essa boa notícia, essa intimidade para a eternidade. E hoje é cura emocional. Então, 15º dia dessa nossa quarentena, cura emocional.
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0: 8:21.
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2: É, tem coisas na vida que não tem como mais voltar ao passado, viu? 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

0: 8:26.
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2: 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Hora certa.
3: 9:01.
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0: Bom dia, São Bento. Bom dia, Brasil. Bom dia, meu Maranhão. Está no ar, está começando agora o nosso Frequência Máxima, o programa que vai acompanhar o seu domingo com muita música, informação e diversão.
1: São 3 horas de programa, então prepara o café, aumenta o rádio e fica com a gente até o meio-dia.

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0: A gente não para e você continua ligado no Frequência Máxima com Wilson Carter e Gabriel Pinheiro. Prepare a emoção, aumente o volume. Está no ar, Frequência Máxima. 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
1: É isso aí, estamos de volta, meu povo.
2: É isso aí, voltamos.
1: Você que está aí ligado no Frequência Máxima. Hoje, mais uma vez, aquele programa diverso que leva você aí para outra dimensão, outro mundo. É que só com a gente. Rapaz, o Frequência Máxima tá regueiro hoje, é?
2: Tá, a gente tá regueiro hoje.
1: É uma loucura, dá certo.

0: Pois é, meu povo.
1: É isso, pessoal.
0: O negócio é bom. Graças a Deus, já estamos aqui de volta, porque a gente não para.
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1: É isso mesmo, pessoal.

0: É isso, pessoal. Domingo é dia de descansar, curtir a família, aproveitar. Mas conta pra gente, como está sendo o seu domingo?
1: É disso aí pra gente, você está em casa, está trabalhando. Tem gente que já está na igreja, né, hoje.
0: É, hoje é dia de culto pras pessoas.
1: Aí, graças a Deus, hoje tem já várias pessoas indo pra igreja. Tem umas já voltando, né, Wilson?
0: É, algumas já estão voltando, outras estão indo. Mas é isso, domingo é dia de igreja, é dia de descanso. É o dia na semana que nós temos, o começo da semana, na verdade, que nós temos pra descansar, pra dar aquele tempo, dar aquela pausa e ouvir a gente aqui na rádio.
1: É isso aí, graças a Deus, hoje é domingo, obrigado, meu Deus! Vamos lá, vamos lá! Olha, deixa eu dizer um negócio aqui pra vocês. Ah, chegou esse domingão aí, quer lavar o seu carro, deixar aquele carro no trinque, né? 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
1: É isso aí, quer lavar sua moto, quer lavar seu carro, ah, mas Gabriel, tô com preguiça de levar meu carro lá pra lavar, não se preocupa não, os homens são atualizados, já tem um sistema aí, leve e traz, e vamos já botar a música aí que os nossos ouvintes estão pedindo, né, Wilson?
0: É isso mesmo, a gente já tem aqui no nosso grupo duas músicas que as nossas ouvintes pediram, e a gente vai começar com a primeira música daqui a pouco.
1: Qual é a primeira música aí, só pra...
0: A primeira música é Tomara Deus, de Neto Brito, que a nossa ouvinte Fran pediu. Está ouvindo a gente do bairro São Lourenço.
1: É isso aí. Já já vamos estar disponibilizando aí um número de um de nós dois para você mandar aquela mensagem boa aí e pedir sua música. Pois é, o Tomara Deus.
0: É isso mesmo, música de Neto Brito. Pessoal que gosta aí de Neto Brito vai ouvir. Neto Brito agora com a música dele Tomara Deus. Essa música é muito boa. Já ouvi essa música, eu sei que essa música é muito boa. Vamos curtir Neto Brito agora.

0: Isso aí, você que está ligadinho na nossa Rádio São Bento FM 106.3.
1: É isso. Agora a gente vai ouvir a música da nossa ouvinte,
0: Dona Delizane, minha irmã Delizane.
1: É, isso mesmo.
0: Um abraço aí para a senhora que está aí ligadinho ouvindo a nossa Rádio São Bento FM 106.3, ligada no Frequência Máxima. Vamos de música.
1: É isso mesmo. Se isso não for amor, Lucas Roque e Gabriel.
0: É eu, é?
1: É, Gabriel tá cantando e a gente não tá sabendo aqui.
0: Vamos lá.

0: É isso mesmo, pessoal. Nós estamos aqui nessa manhã. E hoje os nossos ouvintes estão pedindo música gospel. Então a gente vai colocar música gospel para eles.
1: É isso aí, música boa, música gospel, música de Jesus, assim que é bom.
0: É isso mesmo.
1: É isso aí, você que quer pedir sua música e entrar no nosso grupo no WhatsApp, onde os ouvintes pedem lá sua música, música boa, manda uma mensagem aí para mim, né, no 98 98713-5246. Esse é o meu número, Gabriel Pinheiro. 98 98713-5246. Não deu tempo de anotar, então vou repetir: 98 98713-5246. Pede lá sua música boa. Quiser seguir também no Instagram, segue lá, gabrielpinheiro.ofc. É o meu Instagram.
0: É isso mesmo. Eu também vou fazer a minha propaganda. Me segue no Instagram também. É Wilson Carter. Wilson é underline Carter. E agora nós temos uma música que é João 20, que foi pedido pelo nosso querido vereador Roquinho, que está nos acompanhando também.
1: Aí um abraço pro meu amigo, irmão Roquinho. Vamos lá, João 20.

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1: chegaram os novos Natura.
2: É isso aí, já estamos de volta.
3: É isso mesmo.
2: Nosso programa Frequência Máxima. A gente toca de tudo, pede sua música aí, viu?
3: É isso mesmo. E agora, como eu não sou besta nem nada, eu vou pedir também a minha música. Eu também quero ouvir a minha música. Quero.
2: Fala daí, Jorge.
3: Quero ouvir a minha música, Aquele Fio Que Se Rompeu. Eu creio que vocês já devem ter ouvido essa música. Essa música também é muito boa. A gente começa esse domingo de descanso, esse domingo de paz, com louvores. Vocês podem mandar as músicas de vocês, que não sejam só louvores. Vocês podem mandar e a gente vai tocar a música de vocês. É isso, agora vamos ouvir. Na verdade, o nome da música é Colossenses e Suas Linhas de Amor.
2: Certo.
3: É isso.

0: Deus.
1: É isso aí, você está sintonizado no Frequência Máxima.
2: É isso mesmo. E agora nós vamos para os nossos apoios culturais.
1: Fico com nossos apoios culturais e já já estaremos de volta. A hora certa.
3: Hora certa. 9:52.
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8: Hora certa.
13: Bom dia e a hora certa.
14: 10:02.
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17: É isso mesmo, pessoal. Voltamos agora. É isso mesmo, pessoal. Voltamos agora e nós vamos para o nosso momento de diversão.
18: É isso aí, estamos de volta. E por esses aplausos todos aí, o negócio é bom aqui. Aê! Pois é, vamos para o nosso momento de diversão, aquele momento em que a gente faz uma interação com vocês,
17: é isso mesmo.
18: Ouvintes. Quais as perguntas aí, os ouvintes?
17: As perguntas são perguntas. Eu vou fazer para Gabriel, o Gabriel vai responder e depois eu respondo.
18: Aí é?
17: É. Vamos lá. A primeira pergunta é: qual foi a maior vergonha que você já passou? Gabriel, eu quero saber.
18: Rapaz.
17: O que que aconteceu? Bateu palma sozinho na igreja? Levantou, tava todo mundo sentado? Conta aí pra gente.
18: Rapaz, eu acho que um pouco de cada coisa aí. Mas eu acho assim, o pior. O pior assim é que eu sou bem interativo, né? Falo com todo mundo. Agora, o pior é dar tchau pra uma pessoa que tá dando tchau pra outra pessoa. É complicado.
17: É, realmente. Deixa eu contar a minha agora. Eu fiz pior. Eu tava em um lugar, tava tendo um evento, alguma coisa do tipo, um evento, uma festa, algo assim. Aí o que aconteceu? Eu confundi uma pessoa com outra pessoa.

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2: Tem uma pergunta pra fazer pra Gabriel.
3: Diz aí.
2: A próxima pergunta aqui do nosso momento de diversão. Uma pergunta. Você conseguiria ficar 24 horas sem celular, Gabriel?
3: Rapaz, assim, se fosse uns dias atrás, não tinha como. Não tinha como. Mas atualmente dá certo, sim, dá certo. Porque assim, tem jovem que fica doidinho. Tem jovem, eu falo assim que tem jovem, porque assim eu já sou um jovem mais entendido, um pouquinho, um jovem mais velho.
2: Já tá velho já, Gabriel.
3: Já sou um jovem mais velho, mas dá sim, dá de ficar uns 24 horas sem celular, dá certo.
2: Eu acho que dá. Eu também conseguiria ficar 24 horas sem celular, porém, todavia, entretanto, quando eu voltar... Eu fico 24 horas sem celular. Quando eu voltar, tem um monte de bomba pra explodir na minha cabeça.
3: Ah, é verdade. É
2: 1.500 mensagens, 500 coisas pra fazer, pra resolver. Hein? Aí deu BO em alguma coisa, deu BO em outra, eu tenho que resolver. Aí eu ficaria tranquilo, 24 horas sem celular, lendo um livro, dormindo, comendo, fazendo qualquer coisa. Mas quando eu voltasse, eu tenho certeza que meu celular tá cheio de mensagem que eu não ia nem aguentar responder todo mundo.
3: Desse jeito. E manda aí no número da rádio.
2: Manda pra gente aí, responde a nossa pergunta também.

0: É isso mesmo, pessoal. Agora nós vamos para a nossa próxima pergunta, que eu quero saber de vocês. Porque eu já estou pensando aqui no que eu faria com isso. Mas eu vou ler a pergunta aqui para vocês, que eu quero saber o que vocês fariam. A pergunta é: o que você faria se você ganhasse R$1.000? O que você compraria primeiro? Com que você gastaria? Em quanto tempo você gastaria? Eu quero saber. Bora, Gabriel, responde aí pra gente.
1: R$1.000 é um dinheirinho bom. Sou atualmente, vou logo dizer aqui para os meus ouvintes, eu estou nessa situação agora. Atualmente estou precisando de um sofá, Wilson. Naturalmente já tinha pegado esses R$1.000 aí, levado numa loja, um baratinho, já tinha pegado lá, dado uma entrada num sofá bacana para receber lá as visitas. Já vi um dia aí o ouvinte querer ir lá em casa. Pô, vou lá beber um café contigo, Gabriel. Eu recebo na hora. Mas aí não tem um sofá, um
0: lugar bacana pra você
1: se bancar. Pois é, e tu, Wilson? O que tu faria com esses R$1.000?
0: Eu não sei o que eu compraria primeiro, mas eu tenho certeza que eu ia comprar muita coisa. Eu ia gastar esse dinheiro assim, 24 horas o dinheiro já tinha acabado. Ou meia hora o dinheiro já tinha acabado. Ia olhar coisa na internet e ia sair comprando. Rapaz, igual um louco. Ia comprar algumas coisas que eu tô precisando, que eu tô organizando pra comprar. Ia comprar tudo de uma vez. Ixi. Ia trocar logo o celular. 1.000 contos,
1: se você vai. 1.000 contos, tudo, rapaz. 1.000 contos não tá mais quase nada.
0: Mas verdade. É isso aí. Se fosse 1 milhão.
1: Se fosse 1 milhão, a gente. Era outra história.
0: Se fosse 1 milhão, já tava até com o helicóptero aqui.

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1: Pois é, e você que está aí com a gente desde ontem, no início do nosso programa Frequência Máxima. E quem ligou, sintonizou aí no Frequência Máxima, desde ontem já está ouvindo a gente aí. Deixa eu lhe perguntar uma coisa, perguntar um negócio para vocês. Quem é mais engraçado aí? Quem é o melhor aí de nós?
2: Eita, meu Deus.
1: Eu é Wilson aí.
2: Não. Eu acho assim que o mais engraçado...

0: Obrigada, Gabriel. Porque será? Ontem, se vocês vissem os bastidores aqui, eu tive crise de riso acho que umas 3 vezes aqui ontem. Porque ele falou umas loucuras aqui ontem nos bastidores, que eu comecei a rir tanto. Eu falei, não, por isso que eu acho que em alguns momentos vocês viram que ele entrou, ele falou sozinho e eu fiquei sumido um pouquinho. Foi porque eu não consegui falar com crise de riso, rindo muito e não consegui falar. Aí ele pegou e falou, mas ele também falou umas loucuras aqui que eu não sabia nem onde é que eu tava mais de tanto rir.
1: Pois é, então liga aí pra gente.
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1: E peça sua música. Vamos aí tocar ela na hora, porque já está no ar.
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1: E a gente não para, não, a gente não para. Vamos aí tocar mais uma da banda Calcinha Preta, Alô Amor.
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8: Hora certa.
9: Bom dia e a hora certa.
8: 10:19.
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10: Isso aí. Você está ligado no nosso Frequência Máxima, o programa da família. Você escolhe, você pede, a gente só tá obedecendo aqui. Manda aí pra cá seu pedido, sua música, sua informação. E a gente lança aqui pra você.
11: É isso mesmo. Se quiser falar com a gente tá aqui ouvindo vocês. Vocês podem mandar mensagem no WhatsApp da rádio. Vocês podem mandar mensagem no nosso Instagram. Aonde vocês mandarem mensagem no nosso grupo também, a gente vai responder vocês.
10: Pois é, e a gente não para.
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10: Isso aí, se você está sintonizado no nosso programa Frequência Máxima. 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
10: Show. 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

0: Certo, certo, certo. E para você aí que também quer fazer um anúncio do seu negócio, do seu emprego, manda uma mensagem aí para mim no número 98-98713-5246. Não deu tempo de anotar? Vamos lá. 98-98713-5246. Mais uma vez. 98-98713-5246. Ou então manda uma mensagem lá no Instagram, gabrielpinheiro.ofc. E aqui a gente faz a propaganda do seu negócio, do seu estabelecimento. Manda aí a localização e manda o nome do negócio também.
1: É isso mesmo, que aqui a gente divulga o seu negócio numa frequência máxima. Você pode falar com a gente, que a gente conversa com você, fecha uma parceria e o seu negócio aparece aqui no Frequência Máxima na rádio São Bento FM 106.3.
0: É isso aí, manda aí pra gente. Qual é a próxima música aí que os ouvintes pediram, Wilson?
1: A próxima música é da nossa ouvinte Edielen Mello, que está nos ouvindo. Ela pediu a música Amar Como Você Me Ama. É isso mesmo.
0: Certo.
1: A gente vamos ouvir agora Amar Como Você Me Ama. Essa música também é uma música muito boa. Uma música bem calma pra gente começar essa manhã. Essa manhã não, esse começar o dia. O dia com descanso, o dia ouvindo essa música. É isso.
0: Show! Vamos lá!

0: Como acabo com furos no estoque vendendo em vários marketplaces?
1: E é isso aí. Para você que está ligadinho no nosso Frequência Máxima, chegou o nosso momento de notícia, né, Wilson?
2: Sim, nosso giro de notícias agora mesmo.
1: Certo. Aí, só mais um minutinho. É você que já está aí no nosso grupo do Frequência Máxima. Você que já mandou um oi aí para mim. Um oi pra Wilson. Wilson já pelo menos colocou teu número aí pro povo mandar um oi pra ti.
2: Coloquei ainda não, vou colocar agora.
1: Olha aí.
2: Eu quero receber a mensagem de vocês. Vamos lá. O meu número é bem simples. Calma, que eu tô procurando aqui que eu não lembro. Vocês lembram o número de vocês assim de cor? Quem já decorou o número assim de cor? Quero saber de vocês. Meu número é 989-7013-0921. Repetindo para vocês anotarem. 989-7013-0921. Vocês podem mandar mensagem lá, enviar uma música. É, dá ideia também de quadros que nós podemos fazer aqui na rádio. E é isso. Nós queremos a participação de vocês aqui no Frequência Máxima.
1: É isso
2: e agora aí. Nós vamos para o nosso giro de notícias.

0: né? Então vamos lá para o nosso giro de notícia. E qual é a nossa primeira notícia aí, Wilson?
1: A nossa primeira notícia é de uma mãe que fez uma surpresa para o filho. É, eles se mudaram para para Fortaleza. E a mãe voltou, fez uma viagem surpresa para o filho, para o estado do Maranhão, sem o filho saber. E o vídeo viralizou na internet, após ela contar que eles estavam indo para o Maranhão. E ele pôde rever os seus amigos. Então, essa notícia viralizou nessa semana. Em São Luís.
0: Certo, certo, certo. E agora um pouco de notícia de apreensão. Homem armado sobe em telhado e atira várias vezes contra a rua e é morto pela polícia. Esse caso aconteceu agora na sexta-feira à tarde, no dia 28. Homem de 26 anos foi atingido durante o confronto com policiais após disparar várias vezes do telhado de uma residência. Graças a Deus, ninguém foi ferido.
1: É isso mesmo. E a artista visual maranhense Geviana foi reconhecida como um dos principais prêmios de arte brasileira. A artista recebeu, nesta quinta-feira 27, em São Paulo, o prêmio Mário Pedrosa Artista Contemporânea, concedido pela Associação Brasileira de Críticos de Arte. A premiação foi entregue durante uma cerimônia realizada no Teatro Antunes Filho, no SESC Vila Mariana, que reuniu artistas, críticos, curadores, pesquisadores, gestores e representantes de instituições culturais para celebrar nomes que fortalecem o circuito artístico brasileiro.
0: Certo, certo. E agora a notícia em Rosário. Jovem morre após suposto tiro acidental a manusear uma arma dos moradores em Rosário. Segundo a polícia militar, o tiro teria ocorrido de forma acidental enquanto a vítima e a namorada, uma adolescente de 15 anos, manuseava um revólver. O caso foi registrado como homicídio culposo.
1: Duas pessoas foram encontradas mortas com marcas de disparo de arma de fogo na noite desta sexta-feira, 28, no bairro Parque Timbiras, em São Luís. O caso foi registrado como duplo homicídio e está sendo investigado. Segundo informações repassadas à Central de Operações Integradas da Polícia de Segurança Pública, a Polícia Militar foi acionada por meio do telefone 190 para atender uma ocorrência inicialmente classificada como ferimento por arma de fogo.
0: E é isso aí, é isso aí. A nossa rádio também informa você. Então você ouve músicas, boas músicas, ouve notícias e também fica bem informado.
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1: É isso mesmo, e agora uma notícia de São João Batista. Polícia Civil prende 13 suspeitos de integrar facção investigada pela morte de grávida e filho no Maranhão. As vítimas foram identificadas como Samira Costa Correia e Ian Caleb Costa Santos. O crime aconteceu em julho deste ano.
0: Certo, certo, certo. E neste momento a gente encerra uma das partes do nosso momento de notícia. Daqui a pouco a gente volta com mais notícias para vocês.
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0: E é isso aí, é isso aí. A gente volta já já depois dos nossos apoios culturais. E a hora certa?
1: Hora certa!
2: Bom dia e a hora certa.
3: 10 horas e 35 minutos.
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0: Bom dia e a hora certa.
1: 10:41.
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4: Isso aí, você está sintonizado no Frequência Máxima.
5: É isso mesmo, pessoal. E agora nós vamos para o nosso bloco.
4: É isso aí, vai. Assim mesmo. É, às vezes a nossa dicção bem ruim. Calma aí, eu sou entrando do nada aqui numa crise de riso. Calma aí, Wilson. Vai dar certo. Já deu certo. É nada. Pois é, e aí agora é o momento de ouvir a música dos nossos ouvintes. Próxima música, Arranhão, de Henrique e Juliano.
5: Foi pedido pela nossa ouvinte, Joana, do bairro Multirão. Fiquem agora com Arranhão, de Henrique e Juliano.
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0: É isso mesmo, pessoal. Henrique e Juliano pra vocês. Agora vocês vão curtir com a gente a música Idiota de João. É, agora nossa sequência musical. Vamos tocar três músicas pra vocês. E depois nós temos o nosso momento de reflexão, que o Gabriel vai trazer uma reflexão pra vocês aqui. E creio que vocês vão...
1: Vocês vão
0: se emocionar, vocês vão vão sentir mesmo essa sensação de acolhimento.
1: É isso aí, fique agora com João.
2: Me alertar.

Agora nós vamos ouvir ele, Bruno Mars. Agora nós vamos ouvir uma música dele. Eu tenho certeza que vocês que estão ouvindo vão gostar da música dele. Sei que vocês são fã do Bruno. Agora vocês vão ouvir Bruno Mars.

0: é ouvir algo para se sentirem acolhidas, se sentirem de uma forma melhor. Mas agora, antes, Gabriel quer botar uma música aí pra vocês, né, Gabriel?
1: Música aí pedida.
2: Uma música aí pedida pelo nosso ouvinte, é Regueira, ele, né? O homem tá potente aí. Pois é. E vamos botar essa música e já tá chegando de novo o nosso momento de apoios culturais. Depois do momento de apoios culturais, a gente volta aí para o nosso momento reflexão, momento onde deixa uma palavra da parte do nosso Senhor a vocês lembrarem que Jesus ama a cada um de nós, tá bom? Então, voltamos já! Vamos já voltar! É a música aqui do cara aqui, ó. Melodia de Liberdade. Essa é a música.

0: Isso aí, é isso aí. Fique agora com os nossos apoios culturais e a hora certa.
1: Hora certa.
2: Bom dia e a hora certa.
3: 10:58.
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Vem aí pedido, a pedido da nossa ouvinte. Tá aí o nome da ouvinte. Nossa ouvinte Nicole pediu aí uma música do Pablo, o Tomara. Vamos lá ouvir essa qualidade de música.

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2: É isso mesmo, pessoal. Agora nós vamos para o nosso momento de reflexão com Gabriel Pinheiro.

0: Ele vai trazer uma palavra para vocês.
1: É isso aí você que está ligado no nosso programa. Como já falei, nosso programa aí é diverso, tem vários momentos, e agora esse é o nosso momento reflexão, onde você recebe uma palavra da parte de Deus para a sua vida neste domingo abençoado. Você que já chegou aí da igreja, está vindo na estrada, está andando aí na rua e ouvindo aí ligadinho nossa frequência máxima. Você que está em casa agora preparando o seu almoço e está nos ouvindo aí no nosso frequência máxima. A palavra que eu quero deixar a vocês esta manhã está em Salmos 103, no verso 8, que nos diz assim: O Senhor é misericordioso e compreensivo, paciente e grandioso em amor. Sabemos que em cada momento em nossa vida vai ter dias, vai ter momento, vai ter vezes em que estaremos em nossa casa e às vezes vem aquele pensamento: rapaz, será que alguém gosta de verdade de mim? Será que meus filhos gostam mesmo de mim? Será que a minha família gosta mesmo de mim? Será que meu amigo gosta mesmo de mim? E uma coisa em que eu gosto de dizer é que se alguém porventura não me amar, se alguém porventura não gostar de mim, eu sei que alguém tem um amor imenso por mim. E esse amor imenso é o amor de Jesus Cristo. Quando falamos do amor de Jesus Cristo, vem em minha mente o que a palavra do Senhor nos diz. É que Deus amou o mundo de uma tal maneira em que deu o seu Filho unigênito para que todo aquele que nele crê não venha a perecer, mas tenha a vida eterna. E que amor é esse, meus irmãos? Que amor é esse, meus amigos? A qual o nosso Deus deu o seu próprio Filho para morrer por um homem que é errado, para morrer por um homem que é pecador. Às vezes chega na nossa mente, às vezes chega no nosso coração aquela dúvida: mas Jesus morreu também por aquela pessoa que está no mundo das drogas? Jesus morreu também pelaquele homem, pelaquela mulher, pelaquela pessoa que passa todo dia na frente da minha casa, ali caidinho, já só de cachaça? Morreu sim também por essa pessoa. Assim como morreu por mim, assim como morreu por você, assim como morreu por Wilson que está aqui. Esse sangue que nos lava, que nos liberta, que nos purifica, Jesus derramou por nós ali naquela cruz. E que amor é esse, meus irmãos? Esse amor que deu o seu próprio Filho para morrer por esse tipo de pessoa. Às vezes a Bíblia ainda nos diz que pode ser que por uma pessoa boa, que pode ser que por uma pessoa legal, aquela pessoa que nos ama e que a gente ama ela demais, pode ser que por essa pessoa alguém tenha essa coragem, alguém tenha essa ousadia de entregar o seu filho para morrer por esta pessoa. Mas você, mãe, você, pai que está me ouvindo, eu tenho certeza que a gente não tem essa coragem grande de entregar o nosso filho para morrer por outra pessoa. Eu sei que o pai que está ouvindo aqui agora, que a mãe que está ouvindo aqui agora, tem coragem de morrer pelo seu filho, de morrer no lugar do seu filho, mas de entregar o seu filho para morrer por outra pessoa que às vezes anda fazendo mal, não teria coragem. Mas Deus fez isso por nós. Deus entregou o seu Filho unigênito, o seu único Filho, para morrer por amor de cada um de nós. E essa palavra de hoje que eu quero deixar a vocês é: lembre sempre desse amor de Jesus. Lembre sempre desse amor a qual Ele nos amou. E a palavra de Deus nos diz: mas Deus prova o seu amor para conosco, em que Cristo Jesus morreu por nós, sendo nós ainda pecadores. E o melhor, ele nos prometeu o céu de glória. Ele disse: olha, eu vou para o meu Pai, e vou vos preparar lugar. E se não fosse assim, eu teria dito a vocês, pois vou preparar-vos lugar. Eu vou, mas eu voltarei, para que onde eu estiver, estejais vós também. Essa é a palavra que nos muda. Essa é a palavra que nos transforma. E essa é a palavra que devemos nos afirmar em cada momento. Jesus está voltando, e breve estarei com Ele no céu. E Cristo Jesus abençoe a cada um de vocês com essa palavra. Que vocês se lembrem em cada momento que o amor de Jesus, que o amor de nosso Deus está no seu coração. Que nesse domingo a graça do Senhor Jesus desça sobre a sua vida, sobre a sua família, sobre a sua casa. Que Deus abençoe a cada um de vocês, nosso ouvinte do programa Frequência Máxima. Que Deus possa abençoar hoje o seu dia. Amém? Você que está aí no grupo, já digite seu amém. Você que ouviu essa palavra boa, essa palavra abençoada, lembre-se que Jesus te ama. Espalhe essa notícia, que Jesus ama também ao seu vizinho, ao seu amigo, ao seu irmão, aos seus filhos. Lembre eles deste amor. Neste momento, vamos ouvir mais um louvor.
0: É isso mesmo, pessoal. Esse foi o nosso momento de reflexão, nosso momento em que o nosso querido amigo Gabriel trouxe uma palavra para nós, trouxe esse momento em que a gente ouve um pouco, em que a gente para, em que a gente pensa, em que a gente ouve essa palavra. E agora a gente vai ouvir um louvor. Qual o nome do louvor?
1: Quem é esse?
0: De Juliana Souza. Esse é muito bom. Fiquem agora com o nosso louvor.

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0: Pois é, neste momento agora a gente vai para os nossos apoios culturais e já já estaremos aí de volta. E a hora certa?
2: Hora certa!
3: Bom dia! E a hora certa?
4: 11 horas e 29 minutos.
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0: Bom dia e a hora certa.
1: 11:39.
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0: Isso aí, é isso aí. Vamos já para o nosso giro de notícias. Aquele momento em que você fica atualizado no Maranhão, no Brasil e no mundo.
1: É isso mesmo. E nós já temos a nossa primeira notícia.
0: Aí falta.
1: Vamos lá, giro de notícias com notícias de São Bento, do Maranhão e do mundo. Notícias que vão te deixar muito informado a partir de agora no Frequência Máxima.
0: É isso aí, você ouve as notícias que estão rolando aí no Brasil.
1: No Brasil e no mundo.
0: E no mundo atualizado, né,
1: Wilson? Atualizado. Tem uma notícia que acabou de sair. Saiu agora mesmo.

0: Vamos lá para o nosso giro de notícias.
1: É isso mesmo, pessoal, nós já temos a primeira notícia. Foi realizado hoje, domingo, o sorteio da Mega Sena em São Paulo. O prêmio para as apostas que acertarem as 6 dezenas é de R$24.343.361,52. Os números sorteados foram: atenção, 11, 21, 15, 28, 48, 38. Repetindo, 11, 21, 15, 20, 48 e 38. Nenhuma aposta acertou 6 números. Segundo a Caixa, 35 apostadores acertaram a quina e levaram R$56.635,04 cada. Outras 2.706 apostas acertaram 4 números e levaram R$1.186,14 cada. O prêmio do próximo sorteio está estimado em 36 milhões. Faça sua aposta.

0: E é isso aí, você que fez a sua aposta, já tá sabendo aí os resultados que tiveram, né, na a Mega Sena, isso aí. E aí agora um momento, rapaz, tá tendo assalto demais, isso. O que a gente vai fazer agora, meu filho?
1: É.
0: Desse jeito. Aí um homem se passa por vendedor, tá vendo aí? O homem se passa por vendedor ambulante e assalta clientes de um bar na Avenida Litorânea, na Praia do Caial, em São Luís. Na tarde de domingo, do dia 23, segundo a Polícia Militar, ele usava uma caixa de isopor para se aproximar das vítimas e escondendo uma arma de fogo.
1: É isso mesmo, a ousadia desses criminosos parece que não acaba. Eles continuam prejudicando a família que só queria aproveitar o seu dia na praia, queria ter um momento em família. E esses criminosos continuam tirando a paz das pessoas.
0: É uma tristeza esse momento. Vamos lá para mais notícias.

0: Agora vamos para uma notícia da NASA. A NASA lançou neste domingo o Nancy Grace Roman, um telescópio espacial criado para observar enormes regiões do céu de uma vez só e encontrar objetos e fenômenos que outros observatórios poderão investigar depois em detalhes. O lançamento ocorreu às 8h26 no horário de Brasília, a bordo de um foguete Falcon Heavy da SpaceX, a partir do Centro Espacial Kennedy, na Flórida. Os 27 motores do foguete iniciaram a operação impulsionando rapidamente através da atmosfera. Em seguida, o Falcon Heavy atingiu o Mach-Q, ponto de pressão aerodinâmica máxima durante a subida. Esse é considerado o momento de maior tensão mecânica no foguete. Notícia quentinha para você, notícia que saiu agora desse foguete em que a NASA lançou agora mesmo.
1: E é isso aí, ainda tem mais notícias. Essa notícia do dia 26, a professora Ilana Cristina Vale Barbosa, de 36 anos, morreu após ser atropelada por um caminhão caçamba na BR-316, próximo ao bairro Mangueira, em Bacabal, no Maranhão, nesta quarta-feira, no dia 26. Segundo as informações preliminares, Ilana voltava da escola onde trabalhava quando foi atingida pelo caminhão. Ela caiu de moto e morreu após ser atingida pela caçamba. Este acontecimento trágico aí.
0: É um acontecimento muito grave.
1: Agora, tem mais notícias.
0: Agora nós temos mais uma notícia surpreendente. Um enxame de baratas gigantes pode parecer coisa de pesadelo, mas pesquisadores australianos afirmam que o inseto pode ajudar na busca de pessoas que estão soterradas em desastres naturais e que estão desaparecidas. Mas por quê? Elas podem... os cientistas estão usando câmeras para colocarem nelas, para que eles possam encontrar pessoas que estão desaparecidas entre os destroços de acidentes que acontecem. Então, essa é uma das notícias que nós temos para vocês. Muitas pessoas podem não gostar de barata. Inclusive, você que está ouvindo a gente pode detestar barata, mas elas estão ajudando a encontrar pessoas que se encontram soterradas. Então, essa foi uma descoberta incrível dos cientistas. Usar uma barata para encontrar pessoas que estão desaparecidas.
1: É isso aí, é o nosso Momento Notícia, onde você fica informado sobre notícias do Brasil e do mundo. E neste momento que fizemos esse momento de notícias, vem aí mais música, que você sabe, né? O nosso Frequência Máxima é um programa diverso, tem muitas coisas e a gente não para.
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1: Eu mesmo. 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
0: É isso mesmo, e você pode pedir agora a sua música que a gente vai colocar no ar. Nós temos 10 minutos para encerrar o programa. Nós queremos ouvir a sua música tocando aqui no Frequência Máxima e nós queremos ouvir a sua mensagem. Pode mandar mensagem pra gente no nosso WhatsApp, no nosso Instagram, e envie a sua música que nós vamos tocar a sua música desse finzinho de manhã. Eu desejo um bom dia para cada um de vocês. Que vocês possam ter um domingo abençoado.
1: É isso aí, já só poucos minutos para a gente terminar o nosso programa, mas é sempre uma alegria ter você por aqui e saber aí que os nossos ouvintes estão sintonizados no nosso programa Frequência Máxima. E o Frequência Máxima é só aqui na Rádio São Bento FM 106.3. E com vocês agora, mais um louvor abençoado da nossa querida irmã Juliana Souza. Ah, Jesus! Lançamento aí, lançamento para vocês.

É isso mesmo, pessoal. Agora nós vamos ouvir a música de Neto Brito, que a nossa ouvinte do Distrito Federal, Irlande, pediu para a nossa, nossa outra ouvinte, Frank, que está nos ouvindo no bairro São Lourenço.

0: Isso aí, você que está sintonizado na nossa rádio São Bento FM 106.3 no programa Frequência Máxima. E agora aí lá vem mais uma a pedido da minha querida amiga Raquel, Raquel Mendes. Ela pediu aí uma música em homenagem para o seu amigo, o Christian Gabriel. Ela pediu a música Aquieta Minha Alma. Ela já pediu dizendo aqui que Deus possa tocar o seu coração, meu amigo Christian Gabriel. Seu coração e faça lembrar sempre, né, dos cuidados dele, trazendo paz, força e esperança para a sua vida. Então, fique agora com Aquieta Minha Alma do Ministério Zoe.
1: Como a corça suspira pelas correntes das águas, assim a minha alma suspira por ti, ó Deus. Minha alma tem sede de Deus, do Deus vivo. Quando me virei perante a sua face, as minhas lágrimas têm sido meu alimento de dia e de noite. Enquanto as pessoas que estão ao meu redor me perguntam onde é que está o seu Deus. Mas eu me lembro dessas coisas, de quando eu saía em procissão à casa do meu Deus, multidão em festa. E eu pergunto a mim mesmo, por que você está abatida, minha alma, e por que você se perturba dentro de mim? Espera em Deus, pois eu ainda o louvarei a Ele, meu auxílio e Deus meu. Esta canção nos fala sobre isso, nesse momento de crise que todo cristão vive. Essa guerra entre a alma e o espírito.

0: E é isso aí, é isso aí. Você que está ligadinho no nosso programa Frequência Máxima. E aí vem mais um pedido.
1: É isso mesmo, pessoal.
0: Mais um.
1: Contar um segredo pra vocês aqui. Eu tenho raiva quando o Gabriel faz isso. É isso aí, é isso aí,
0: É isso aí, jovem.
1: é isso aí. Ai, ai.
0: Pois é. E aí lá vem mais um pedido agora de Brasília,
1: A
0: bicho.
1: nossa ouvinte do Distrito Federal. Ela pediu a música Laço de Fivela, dedicado para Evelyn e para Eixla,
0: É isso aí.
1: lá do bairro São Lourenço.
0: Então vamos lá. Ó, ó.

0: Você que está sintonizado aí na Rádio São Bento FM 106.3.
1: É isso mesmo.
0: E já vamos encerrar, né, Wilson?
1: Nosso programa está chegando ao fim. É, vamos encerrar agora com o rei do pop, Michael Jackson. Ah, eu quero agradecer a todos os nossos ouvintes de hoje, a você que ficou ligado na gente desde 9 horas da manhã até agora, o meio-dia. Nós estamos encerrando a nossa programação agora. Nós voltamos no próximo sábado e queremos todos vocês ligadinhos no Frequência Máxima. Agradecemos a participação de cada um de vocês.
0: E é isso aí.
1: Bom dia!
0: Que ligou, sintonizou.
2: 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Com Wilson Carter e Gabriel Pinheiro.
0: Pois é. Até amanhã. Deus abençoe vocês. E vamos lá, um pouquinho de brindins. Logo após, tem os nossos apoios culturais e as próximas programações da nossa Rádio São Bento.

0: É isso aí. Tchau, meu povo. Até sábado que vem.
1: É isso, meu povo. Até sábado. Falou.
0: E a hora certa. Já vem a hora certa.
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3: Hora certa.
4: 12:17.
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1: Hora certa.
2: 12 horas e 18 minutos.
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0: 12:21.
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2: É, tem coisas na vida que não tem como mais voltar ao passado, viu? Eu acho que você me ligou tarde demais. Já era. Bora, Midian! Estou metendo o repertório do Edinho.

0: 12:26.
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11: Quem?

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13: 13 horas e 22 minutos.
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1: Treze horas e 32 minutos.

0: pelo menos economizei uns 100, 200, 300, 500, economizei mais de 1.500 reais.
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6: 13 horas e 44 minutos.
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8: Meu parceiro Nelson Farinha. Ei, Dinamarca.

0: studio era tua, né?
1: Horas e 28 minutos.
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Isso, Iga, é sim. O samba do Cariri.

0: 14:34.
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2: 15 horas e 2 minutos.
3: Hora certa.
2: 15 horas e 2 minutos.
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2: Hora certa,
3: 15 horas e 5 minutos.

0: Alô, amigos. Boa tarde. Boa tarde, galera. Boa tarde, gente. Boa tarde a todos. Estamos chegando com mais uma edição do nosso Brega Puro, o nosso programa de todas as tardes de domingo aqui na São Bento FM até às 16h30. O Brega Puro para você aqui pela Rádio Sucesso.
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0: A partir de agora você já pode interagir com a gente, já pode participar com a nossa programação, pode interagir, pode

0: você todos os jogos do Campeonato São Bentoense, todos os sábados, né? Vai ser a transmissão a partir das 16 horas, tá certo? Por isso, o Brega Puro vai ficar reduzido, vai ficar bem reduzido aí. Vai ver aí as possibilidades, se dá pra gente entrar mais cedo também, né? Porque a galera gosta de curtir o brega, né? A galera gosta de curtir brega.
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0: Olha a rádio, pra você ficar sintonizado, sem sair, sem mudar de frequência. Aqui, ó.
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0: É a rádio sucesso, a rádio do seu coração. A rádio que a cidade ouve, São Bento FM. O WhatsApp do nosso Brega Puro, 987-89-6117. 987-89-6117. É o WhatsApp aqui da programação Brega Puro. Para você participar também do programa, pedir a música, pedir o sucesso, mandar o teu recadinho musical e a gente atender você com todo carinho, tá bom? Participe com a gente. Brega Puro, WhatsApp 987-89-6117. A equipe do programa, eu mais eu comigo e eu também. Simão Ribeiro com você até as 16h30 no Brega Puro.
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0: 15h23.
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Beleza, né? De volta aí com o Brega Puro. O Brega Puro pra você aqui na São Bento FM. Abraçando você que tá ligado comigo em qualquer ponto da cidade, aonde quer que você esteja. A São Bento FM está sempre juntinho de você, está sempre ao teu lado, está no teu coração. 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

E o programa é o Brega Puro. Você vai curtir açaí do Adelino Nascimento. Saudoso Adelino Nascimento, né? Para músicas boas. Você vai curtir aqui, essa aqui agora, todinha, né? Vai curtir sem intervalo o sucesso do Adelino Nascimento. E é especialmente pro nosso amigo Canhoto. Rapaz, Canhoto gosta, né? Mandaram pra ele aí, ó.

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2: Hora certa! 15 horas e 46 minutos.
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o Brega Puro pra você, o Brega Puro até as 16h30. É, hoje, Brega Puro, é mais cedo um pouquinho, né? Mas a gente está aqui com você, tocando sucesso, tocando a tua música preferida. Quem tá ligado com a gente aí é o seu Gilmar. Seu Gilmar tá só de boa, só curtindo aí o bregaço.

0: Então você pode participar com a gente, pode mandar a mensagem para nós, que a gente vai atender você, tá? Participe do nosso programa, mande a sua mensagem, que a gente atende você com todo carinho, tá? A gente atende você, é só você participar, ligar, mandar mensagem para o nosso WhatsApp, que a gente vai atender você, tá bom? Participe do programa.
1: Você vai fazer assim.
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10: Boa tarde.
11: Boa tarde.
12: 16 horas e 1 minuto.
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0: Beleza, de volta e com você com a nossa programação, o nosso Brega Puro. O nosso Brega Puro para você até as 16h30. Tá pertinho já, né, gente? Tá pertinho. Mas tem tempo para você participar do programa, para você interagir com a gente, tá bom? Participe!
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0: Aqui o sucesso não para, o sucesso não para. Você ligado com a gente, curtindo só as boas.

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7: Boa tarde.
8: Boa tarde.
7: 16:21.
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Beleza, e o Brega Puro já tá chegando ao final. Brega Puro já tá nos minutos finais. A gente só quer agradecer já você. Já vamos agradecer você para deixar mais uma música para você, tá bom? Agradecer você pelo carinho, pela audiência e convidar você para sintonizar o Brega Puro próximo sábado às 15h. Brega Puro e São Bento FM. Próximo sábado estaremos aqui de volta com o nosso Brega Puro. A todos uma boa tarde. Até o próximo programa. Tchau, tchau.

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1: Boa tarde.
0: 16:28.
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0: 16:31.
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Alô, amigos e amigas, boa tarde galera, boa tarde a todos. Está chegando, está entrando no ar o meu, o seu, o nosso programa Recordar é Viver. A partir de agora, a gente vai ficar juntinho com você hoje até as 18h30, né? Hoje é domingo, você sabe, hoje é domingo, a gente está saindo mais cedo, viu? Porque a gente tem compromisso lá na igreja, tá bom? Por isso a gente está saindo às 18h30, começando mais cedo e saindo mais cedo, né, gente? Então tá aí. A partir de agora, está no ar o nosso programa, o nosso Recordar é Viver. Você pode interagir com a gente, pode participar, pode ligar para nós, estamos aqui pronto para atender você. Vamos deixar o nosso BG, o nosso prefixo musical, tocar para você. Sei que tem gente que quer curtir ele.

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6: 17 horas em ponto.
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6: 17 horas, em ponto.
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6: 17 horas em ponto.

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Beleza. De volta com você no nosso Recordar é Viver. O seu programa de saudade, a saudade batendo no seu coração, a saudade batendo no seu peito. E a gente recordando com você o melhor da saudade. É aqui na São Bento FM, no Recordar é Viver.

Grande sucesso do Altemar Dutra, você curtiu aqui na nossa programação, no nosso Recordar é Viver. É o nosso programa de saudade, o nosso programa que você curte a melhor música do passado, você curte no presente. Aqui na São Bento FM, o programa Recordar é Viver.

Beleza, beleza de volta aí com você, com o nosso Recordar é Viver. Hoje, um pouquinho mais cedo, né, gente? Hoje a gente sai 6h30 da tarde, hoje a gente sai 6h30 e deixa aquela programação pra você curtir, aquela programação que você gosta, você fica ligadinho e fica curtindo aí de boa, né, com a Sombeta FM, o programa aqui, estilo musical que você gosta, que você curte. É aqui, São Bento FM.

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Beleza, né? De volta aí com você com a nossa programação, o nosso Recordar é Viver. Abraçar você que está curtindo a gente aí em qualquer ponto da cidade. Boa tarde. E hoje a gente sai mais cedo, né, gente? Hoje é mais cedo, porque a gente tem um compromisso lá na igreja, tá, gente? Não é por nada, mas primeiro a buscar a presença de Deus, né? Então a gente tem um compromisso lá na igreja hoje. Todos os domingos, né, a gente tem um compromisso lá na igreja. Por isso a gente está saindo mais cedo no Recordar e Viver. Dia de domingo, tá? E o sábado a gente fica até às 8 da noite, tá bom? E a gente vai prosseguindo com a programação, abraçando você que está ligado comigo em qualquer ponto da cidade, você ali no Mutirão, você na Isaquilândia, você lá no Cruzeiro, você no Mutirão Cruzeiro, está ligado com a gente? Boa tarde! Você na Cidade Alta, você lá na Canarana, está curtindo a programação? Boa tarde! Você no São Roque, você ali no Projeto, também está ligado com a gente, curtindo a Ação Beto FM? Boa tarde! Os amigos do Alegre, a galera sempre do Alegre ligado com a gente, curtindo aí a programação? Boa tarde! Muito obrigado a todos vocês do bairro do Alegre, ligado com a gente, curtindo o Recordar é Viver.

0: Olha você no aeroporto, quem está ligado comigo no aeroporto é o seu Gilmar. Boa tarde, seu Gilmar. Obrigado pelo carinho, obrigado pela audiência. Continue com a gente. A dona Célia, a dona Tertuliana e a dona Janice no São Lourenço, junto com o seu Domingo Sobreteiro. Boa tarde.
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0: E aqui o sucesso não para. Você pode pedir a sua música que a gente atende você. 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

0: Beleza! É o Recordar é Viver. E você ligadinho com a gente, você curtindo aí a boa música, o sucesso. E a gente vai aqui pro apoio cultural, tá? A gente vai aqui pro apoio cultural e volta já já com você pra a última parte do programa.
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7: 18 horas, em ponto.
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É o sucesso rolando e você curtindo aqui na nossa programação. 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E os amigos aí também do bairro Trabanda, todos do bairro Trabanda que estão ligados comigo, boa noite.

o programa não para, já está quase nos minutos finais, né? Tô com os minutos finais. E o programa não para, a música não para, o sucesso não para. Você curte aqui com a gente. É só sucesso. É só sucesso aqui na programação Recordar é Viver, aqui da São Bento FM. Essa é linda, essa é linda. Você vai curtir.

Beleza, gente, estou chegando aqui ao final do programa de hoje, que é 6h30, eu saí 6h30, né, mas em prévistozinho vou ter que sair um pouquinho mais cedo, tá bom? E agradecer você pelo carinho, pela audiência, e o convite fica formado para você voltar a sintonizar no próximo domingo, tá bom? Próximo domingo a gente se encontra aqui no Recordar é Viver. A todos, boa noite, fiquem com Deus. Uma boa semana está começando e que Deus abençoe todos. Tchau, tchau. Até o próximo programa.

0: 18:20.
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2: Hora certa.
0: 18:20.
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0: 18:27.
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0: 18:46.
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1: Hora certa.
2: 19 horas
3: e 10 minutos.
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0: certa.
1: 19 horas
2: e 16 minutos.
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0: Certa.
1: 19:26.
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0: 19h50.
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0: 20h31.
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6: Boa noite. 20 horas
7: e 44 minutos.

0: 20h47.
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